0: 100.5 em Medusa aqui no primeiro set. Sim, é novidade de Medusa. Weekend, também THK, Set Me Free, DJ Beat Boy, D.O.D. com Easy Bizu, Kashmir Anima e Vocoder, Breathe Easy, Ion Boss, Becky G, Lost My Faith, Colin and Felberg e Alok, também som novo do Alok Around. Só novidade no primeiro set. E você, manda pra cá sua mensagem, fique à vontade, WhatsApp 0978-24-100. Daqui a pouco eu volto, intervalo rapidinho, já já tem a parada americana.
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0: Stars e o Top 5 desta semana.
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0: A quinta posição, Ariana Grande. Hey That I Made You Love Me.
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0: Quarto lugar, Stella Lefty, Boston.
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0: Terceira mais tocada nos Estados Unidos, Morgan Wallen, Been By Now.
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0: I loved you. Came back when it mattered. 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E continua em primeiro lugar, ela mesma, Ella Langley. Choosing Texas.
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0: Live da Billboard. Vamos pro nosso Flash Power, pra você viajar no tempo, com Jenny Preston.
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0: Demais esse set. E é sempre pra você lembrar onde você estava, o que você aprontava, com quem você estava. Pelos anos 90, é, tudo anos 90 nesse set da Jenny Preston. Pra começar tem Gala Freed from Desire.
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0: FM 100.5 e Master Boy aqui no Power, Flash Power. E a Jenny Preston teve Master Boy Generation of Love, To Unlimited, No Limit, Space Frog, Follow Me, Robert Miles, Children, Darude, Sandstorm, Sash, Encore, Anfoa, Rio McCoy, Runaway, Porn Kings, Up to No Good, Eiffel 65, Move Your Body, 666 com Alarma e Gala Freed from Desire. É isso! Muito bom! Nosso Flash Power com ela, maravilhosa Jenny Preston. Intervalo é rápido, daqui a pouco tem DJ Internacional.
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0: Banda! É, isso aí! O DJ internacional de hoje, direto do Japão, o Banda! E é com ele agora esse set, Power 100, e o DJ internacional, Banda!
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0: FM 100.5 e o nosso DJ internacional de hoje, o Panda,
1: diretor do Japão.
0: Encerrou com Dash e Emma Helwit. Waited todo sábado. Tem um DJ internacional por aqui, você pode indicar um também. Tá, manda aí sua mensagem pelo WhatsApp 0978-24-100. E daqui a pouco eu volto com ele, Fernando Master Mix.
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E foi 7 mixagens do Fernando Master Mix. Teve a Corona, versão de Purple Disco Machine, Rhythm of the 24. Também Disco Lines, David Guetta, Flex, Bunny M, Fisher, Calvin Harris, Sean Paul, Pupa Ness, LMFAO. Fim de papo e mais um Power 100. É isso! Ficamos por aqui, eu e meu parceiro Fernando Master Mix.

0: Boa semana a todos. Pedro Juan, de Ponta Porã, de toda a fronteira. Sábado que vem estamos aqui de volta para mais um Power 100. Até lá.
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